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2: Quem gosta de flashbacks, de músicas que têm histórias e nunca saem de moda, esse é o seu momento. A partir de agora, na Litoral, é mais uma hora sem comerciais e ativando as melhores lembranças que a gente já viveu. Quem escolhe cuidadosamente cada música e faz a edição é o Marcelo Rangel. O DJ Jonas Brown dá aquele trato na produção de áudio e eu, Holliber Anderson, aqui na voz e na audiência também. No programa de hoje tem Pet Shop Boys, Simple Minds, U2, Kiko Zambianchi, o Grupo Zero, tocando com Paulo Ricardo, Kid Abelha, Lenny Kravitz, Cici Peniston e Jamiroquai no primeiro bloco. E as primeiras já chegam de voadora com Charlie Brown, Capital e Guns N' Roses. Abrimos o Geração Litoral deste sábado com uma das minhas preferidas, o Hard Rock. Faixa do disco Appetite for Destruction, lançado há 40 anos, há quase 40 anos, em 1987, do álbum de estreia do Guns N' Roses, Paradise City.
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0: Jamiroquai estava aqui no Brasil na semana passada. Ele tocou no palco Sunset do Rock in Rio. O som dele é classificado nos gêneros acid jazz e funk. Essa que a gente acabou de ouvir, Space Cowboy, é do disco The Return of the Space Cowboy. Segundo álbum de estúdio da banda inglesa Jamiroquai, lançado em 1994. Da Inglaterra para a Escócia, Alive and Kickin' é um clássico da banda de rock escocesa Simple Minds, lançado no ano 1985, após o sucesso de Don't You Forget About Me, outro clássico do Simple Minds. Nessa segunda sequência do Geração Litoral, vai ter ainda tipo uma baladinha, uma não, duas, do Lulu Santos e outra do Grupo Zero, com Paulo Ricardo, além de Imagination e Pet Shop Boys.
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0: Direto de 1990, Being Boring é um dos maiores sucessos da dupla britânica Pet Shop Boys. Já vamos para o terceiro e último bloco do Geração Litoral. Falta a gente curtir o som do Kid Abelha, Kiko Zambianchi, Lenny Kravitz, Us3 e U2. Por falar nisso, ano que vem faz 10 anos que U2 se apresentou aqui no Brasil com a turnê dos 30 anos do disco The Joshua Tree. Foi em 2017 e eu tava lá, no Morumbi, em São Paulo, no último dos 4 shows. Aliás, o DJ Jonas Brown me mandou uma matéria nessa semana anunciando fortes indícios que o U2 volta em 2027, 10 anos depois. O U2 é a banda da minha vida e os primeiros CDs que eu comprei na vida foram os 3 primeiros do U2. Um deles é o disco War, de 1983, obra que tem Sunday, Bloody Sunday e a que a gente ouve agora, New Year's Day.
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0: Sábado com Cantaloupe, o Jazz Rap e Acid Jazz do grupo britânico As Three. Essa é de 1992. Foi a última de hoje. Quarta-feira tem mais às 18h. Parabéns, Marcelo Rangel, pela qualidade da programação musical e edição. E muito obrigado, DJ Jonas Brown, pela produção de áudio. Eu sou o Holiber, Holiber Wanderson. Recebo o nosso agradecimento por você estar aqui na rádio mais ouvida do Espírito Santo. Desejamos um fim de semana excelente. Fique com Deus e continue na Litoral, primeiro lugar geral em audiência. 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

0: Litoral, muito bom dia, bebê. Agora são 9:06.
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0: Muito bom dia, meu povo. Natizinha aqui na área, bebê. São 9:06. Natizinha ao vivo pra todo o Espírito Santo, viu? Seja muito bem-vindo você. Então já manda mensagem aqui no meu WhatsApp, tá? No 999-86-1050. Que a gente vai junto nessa maratona até o meio-dia. Depois tem Axé Litoral e muito mais música pra você da número 1 do estado. Chama no zap, manda sua mensagem, manda seu beijo e dá um feliz domingo, hein? Uma ótima semana pra você também. Manda aqui no 999-86-1050. Sua presença mais do que bem-vinda, tá? Daqui a pouquinho também vou liberar promoção pra você poder curtir um show ou vai curtir um evento por nossa conta. Então fica tranquilo aí, e daqui a pouquinho tem muita coisa boa pra rolar aqui na Rádio Litoral. Eu sou a Natizinha, tô com você até as 2 da tarde. Me manda aqui mensagem no WhatsApp e me segue lá no Instagram, @onatizinha. Segue lá no @onatizinha e bora que a nossa maratona começa agora.
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0: Se Você e Amor de Fim de Noite, fechando sequência 9:16.
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0: Bom dia, bom dia, bom dia, bebê. Nathzinha aqui na área com você, tá? Até as 2 da tarde a gente vai junto nesse domingão da Rádio Litoral. Gente, que domingo espetacular que tá hoje, não é?

0: alguma coisa? Dá nada, né?
1: Aquele bancada piranha. Passando marcar a presença no domingo de manhã, aqui no Luizão, lanches, em frente ao Campo de Ipiranga. E danada, tamo junto, danada.
0: É nóis, danada sim, gente. Pelo amor de Deus, tô com inveja de vocês que estão na praia hoje, tá? Que vão pra praia, vão pra piscina, fazer um churrasquinho. Mas aqui, vou liberar presente pra você também, tá? É par de convite pra curtir o Vital na arquibancada domingão. Vai ter Banda Eva, Abel Marques e Chão de Harmonia. Eu amo Chão de Harmonia. Manda senha, Vital e Litoral. Senha, Vital e Litoral, que vale seu par de convite. Manda no zap 999-86-1050. Bom dia aqui pro meu amigo Careca Paraguaio. Beijo pra você, Carequinha. Abraço aqui pra Manuzinha.
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0: Um bom dia pra você, Manuzinha. Abençoado domingo. Fala, Matheus.
3: Bom dia, minha Nath.
0: Bom dia, Matheus.
3: Né? Cheguei da igreja agora há pouco, amigo. Né? Você falou só, amiga.
0: Rezou por mim?
3: Só agora brilhando, né? Foi muita chuva ontem.
0: Sim.
3: Meu setor de Toroche aí. Aham. Bom domingo, boa semana.
0: Amém. Pra nós, um beijo pra você. Beijo pra minha best, bom dia.
4: Bom dia, Natizinha, minha best.
0: Minha best.
4: Só saiu hoje, hein?
0: É isso.
4: Aline aqui do bairro Nossa Senhora da Penha.
0: Finalmente,
4: né? Meu maridão. Ontem você está maravilhosa.
0: Ah, obrigada.
4: Um beijo.
0: Obrigada, amiga. Ontem eu tive uma colaboração da minha maquiadora, né? A Laís Siqueira, que ela maquia lá em cima da Inodê, lá em Jardim América. Ela me deu um trato na minha cara. Aí eu botei uma roupinha bonita e eu acho que dei close lá no Sorriso Maroto. Vou até postar um dump de fotos daqui a pouquinho. Tô até editando as fotos aqui pra postar lá no meu Instagram. Então vai lá pra você ver meu look de ontem lá no arroba Onatizinha. Oi, Rudinho.
5: Bom dia, Natizinha.
0: Bom dia.
5: Quem tá falando é o Rudinho.
2: E Nicolás.
5: E nesse domingão já estamos aqui ligados na programação da Litoral e ligadinhos em você, é claro, porque na Litoral...
2: Eu tô legal.
5: Beijo,
0: um beijo pra você. Beijo, Nicolas. Nicolas, você tá enorme, ó. Um beijo no seu coração, Nicolas. Ainda bem que eu matei a saudade sua essa semana. E não some não, tá, Nicolas? Pode vir aqui visitar a gente várias vezes, que sua presença é mais do que bem-vinda. Faildo, véi!
6: Bom dia, Natizinha!
0: Ei,
6: beleza? Ildo véi na área aqui de Linhagem. Um dia maravilhoso, aquele sol lindo.
0: Tá mesmo.
6: Já dei aquela pedalada e nega véia.
0: Nega.
6: Já deu aquele treinozinho leve de 7 km. Muito bonito aqui no 3 Barra. Lindo sol. Um abração pra você.
0: Valeu.
6: Bom trabalho, minha querida. E lembrando, meu Vascão ontem regaçou.
0: Nossa, não,
6: falou,
0: não.
6: Falou, minha querida.
0: Não, peraí.
7: Para tudo.
0: Gente, eu não tô entendendo o que aconteceu com o Vasco ontem não, tá? Porque, pelo amor de Deus, do nada, gente, do nada. O Vasco tem que brilhar pelo menos uma vez ao ano, fazer uma coisa boa. Porque, olha, vai dar até vontade de brindar.
8: Vovô, churrasquinho!

0: depois que morre, já era. Amém. Benza Deus, Ferrugem, Sorriso Maroto, Perdas e Danos. Na hora que ele tocou essa música ontem, não lembro nem onde que eu tava. Bom dia, bom dia, bom dia, bebê. 9h35 agora. Showzaço ontem de Sorriso Maroto na Praça do Papa, gente. Aconteceu até um milagre ontem, né? Porque da última vez que teve Sorriso Maroto na Praça do Papa, eu tomei uma chuva que só Deus. E ontem, por um acaso, não sei, São Pedro deu aquela trégua, né? E deu uma noite linda pra gente poder curtir Sorriso Maroto. Eu gosto no pagode. Foi bom demais da conta. Ai, ai, você tá doido. Podia até voltar ontem pra poder curtir de novo, porque eu não curti ontem, entendeu? Você tá doido. Não, bom demais. Fala comigo, minha bebê. Oi.
1: Bom dia. Natizinha, meu bebê.
0: Meu bebê.
1: Que saudade de você.
0: Ô, meu amigo.
1: De Interlagos, mais conhecido como Carioca, motor de aplicativo. Bora pra cima.
0: Nem foi no show ontem, né?
1: Domingo.
0: Você nem foi, né?
1: Juntinho misturado. Você daí e eu de cá. Eu parti pra cachoeira.
0: Ixi.
1: E você aí? Eu acho que sobreviveu ao show do Sorriso Maroto. Você tá doido. Deixa eu ver aqui aí pra nossa menina. Claudinha, vem aqui. Marinho e seu
0: casca de bala. Ô, motoqueiro fantasma.
1: Fui. E na litoral, eu tô legal. Beijo, bebê.
0: A fotinha dele aí pra galera que tá assistindo a gente no aplicativo ou no site. Aí, ó. Carioquinha Paraguai, nosso motorista de APP, todo no estilo, com seu cordão de ouro, sua barba grisalha bem cortada, partindo pra Cachoeiro e sintonizado na Rádio Litoral. Nem foi ontem no show, né, Carioquinha? Perdeu, tá? Um showzaço foi ontem. Showzaço mesmo de Sorriso Maroto. Nunca decepciona, pra ser bem honesta. Nunca decepciona. Vou postar minha foto também lá no Instagram, lá curtindo o show, tá? Meu look de ontem. Vai lá pra você ver no @onatizinha. Vou postar daqui a pouquinho depois dessa fala. Bom dia, Ana!
2: Ei, Natizinha, bom dia! Fica triste não, eu vou curtir o domingo pra você, tá bom?
0: Não, como não ficar triste depois que eu vi também as imagens da festa de Karina Rodrigues e não chegou o meu convite até agora pra essa festa de arromba. Fala com ela que eu tô cobrando, tá, Ana Carolina? Pode cobrar ela aí, viu?
3: Alô, Natizinha, Natizinha, bom dia, bom dia, bom dia.
0: Bom dia.
3: O sol tá atorando, pai. Hoje tá daquele jeito, tá? Nós estamos como?
0: Como?
3: Na pista, pai. Voltando de São Mateus. Atendemos um cliente lá e agora voltando pra casa.
0: Entendeu?
3: Graças a Deus.
0: Amém.
3: Vamos que vamos. Eu tô aqui, passando Linhares nesse momento.
0: É mesmo, Fábio?
3: É o palco do momento, Natizinha. Beijo, um abraço.
0: Beijo.
3: Fábio de Balneário de Carapebus. Tamo junto.
0: Abraço pra você, Fábio. Obrigada pela sua companhia também. Neuzinha, bom dia.
4: Bom dia, Natizinha, sua linda Neuza Silva, de Cristóvão Colombo. Estou aqui ligadinha na litoral e agora eu vou curtir a sua companhia, porque esse domingão, Natizinha, tá igual você, maravilhoso.
0: Ah, minha
4: Desejo
0: linda.
4: Desejo um ótimo domingão pra você, Nath, pra todos os ouvintes, beijos, e na litoral eu tô legal.
0: Um beijo pra você, minha amiga, beijo aqui também pra Marcinha Brit de Resistência, Fernanda Peron do bairro República, Valtair Costa, Natizinha, manda um alô pra minha namorada. A Aldenise, ela que tá curtindo também a Rádio Litoral, é a namorada chique que papai do céu me presenteou. E daqui a pouquinho a gente vai começar os trabalhos. É o Valtair Costa de Novo Horizonte na Serra, com seu big love, seu grande amor, a namorada chique que Deus presenteou, Aldenise. Beijo pra vocês, aproveita esse dia. Pretinha Quista de Ferrosa, um beijo pra você, minha linda. Marcelo Vieira do Bairro República, Louil Sadir de São Caetano, Rio Novo do Sul. E agora no nosso app, vou botar a fotinho do meu Kiedis, também tá curtindo com a gente. Olha aí. Calma aí. Vai, meu Kiedis, olha ele aí, ó. Ó, que gracinha, hein, gente? Tá curtindo a Litoral? Tô mandando um beijo pra irmã Edileuza, ligados e sintonizados na Litoral. Beijo pra você, meu Kiedis. Obrigada pela companhia também.
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0: Litoral tá legal, são 10 horas e 1 minuto, bora! Bom dia, bom dia, bom dia, bebê Natizinha aqui na área com você, hein? Até as 2 da tarde a gente tá juntinho aqui na Rádio Litoral e nessa hora agora tá rolando a Maratona Litoral. É, 3 horas de música direto, viu? Sem nenhum intervalo comercial. Apenas a sua participação aqui no nosso WhatsApp no 999-86-1050. Bora que mandar beijos e abraços, tem muitas coisas aqui pra mandar. Calma aí que vou atualizar aqui o WhatsApp, né? Fala comigo, Oséria Siletes, bom dia.
1: Bom dia, Natizinha, que dia lindo e maravilhoso,
0: hoje,
1: né?
0: Hoje tá maravilhoso.
1: Natizinha, manda um beijo aí pra minha tia Vera, lá do bairro Expedito.
0: A Vera.
1: Que hoje nós vamos se reunir pra comemorar o aniversário dela, vai ser aquele churrasco maravilhoso. Se você quiser participar,
0: opa,
1: tá convidada, tá? Ai. Beijo, sua linda,
0: é
1: bom
0: isso
1: trabalho.
0: Que eu gosto. Um beijo pra você, Oséria, um bom churrasco lá, já me manda a localização, quem sabe depois das 2 horas, não tô partindo aí pra esse churrasco. Eu já tô até com fome. Então, ó, é o meu melhor point depois do trabalho.
2: Olá, Natizinha!
0: Olá,
2: Domingão,
0: tia.
2: Torre de Gêmeos, Caetano Sidibucá. Diretamente aqui de Ribeirão do Meio, passando pra desejar um feliz aniversário aí pra ele. Grande Eloy, completando mais uma estação, que o Pai Soberano abençoe a vida dele aí, poderosamente, ricamente.
0: Um happy birthday!
2: Em nome de Jesus, hein? Você tá doido, Natizinha. Que abração também pra Ninica, Érica, Rodrigo, Ricardo, chama Ricardo, Eduardo Bicudo, Cida, Gabriel, Guilherme, e aqui Ribeirão do Meio aqui, Ana Aparecida, Flor do Campo, Deus de Ébano, Átila, Lopes, Cíntia, Oliver, chama Oliver, Fabiano, Sheila, daqui a pouquinho estão encostando aí na nave, você tá doido?
0: Aline,
2: Amanda e Antônio Coração, Litoral, tô legal.
0: Abraço pra você, então, agora acabou, né, Caetano, agora acabou, né? Um abraço pra você, Caetano, obrigada pela companhia. Adriana de Jardim Azteca, bom dia.
3: Bom dia, Litoral.
0: Bom dia, minha linda.
3: Bom dia, Natizinha. Que prazer de manhã escutar sua voz. Nossa,
0: muito bom
3: a sua companhia. Fazendo unha aqui na sua companhia.
0: Ai, que delícia.
3: É, aqui é Adriana de Jardim Azteca. Mandando um abraço pra todos, ouvinte, um dia abençoado pra todos nós.
0: Amém. Calma aí, que não acabou seu áudio, não. Ai, cortou.
3: Mandando um abraço pra todos, ouvinte, um dia abençoado pra todos nós.
0: Amém.
3: Tá?
0: Tá bom,
3: beijo,
0: minha amiga.
3: Fica com Deus. Tô ligadinha na Litoral aqui. Na Litoral eu tô muito mais que legal. Toca aí pra mim, Pablo e Menos é Mais.
0: Tá bom, minha amiga?
3: Dedica a todos os ouvintes. Beijo, fique com Deus.
0: Um beijo, minha amiga Adriana de Jardim Azteca. Daqui a pouquinho eu toco sua música, viu, meu amor? Duda Mel!
4: Bom dia, Nath!
0: Bom dia!
4: Bom dia, Duda Mel!
0: Olha ela aí!
4: Bom dia, minha tia Josiane Lopes, minha prima Jennifer, Emanuele, meu primo Henrique, estão ligados na Rádio Litoral.
0: Boa!
4: Minha amiga Laysa, minha amiga Josi, minha amiga Elisângela, Jerry Barroso, Eli Graziele Rita, Toninga, Propulo Plachete, Duda Mel do Cachumirim. Beijo!
0: Um beijo pra você, Duda Mel! Oi, Cris!
5: Tizinha, bom dia!
0: Bom dia!
5: Do Aribiri.
0: Olha
5: um
0: aí.
5: Beijo, tudo de bom, um sal gostoso.
0: É mesmo?
5: Nossa, vamos comer aquele frango assado, um feijão tropeiro, uma maionesezinha. Vem pra cá, Nath.
0: Opa!
5: Vem.
0: Amiga,
5: aí.
0: Feijão
5: Alex,
0: tropeiro e maionese.
5: Te mando um grande abraço.
0: Ah,
5: tamo
0: beijo.
5: Junto e misturadas. Beijo.
0: Um beijo pra você, minha amiga. Ó, um feijão tropeiro, uma maionese, óbvio. É óbvio, é dentro. Manda a localização aí, minha amiga. Um beijo pra você, Cris, pro maridão Alex também. Um excelente domingo pra vocês. 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Final de telefone 7618 de Jardim da Penha. Parabéns!
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Litoral Tô Legal, Grupo Revelação, baixe essa guarda. Bom dia, bom dia, bom dia. Natizinha aqui na área, bebê, até as 2 da tarde junto com você na número 1 do estado aqui na Rádio Litoral FM. Quero você junto comigo aqui no WhatsApp no 999-86-1050 e manda a senha Pagode Litoral, senha Pagode.

0: Venha Pagode Litoral. Manda no zap 999-86-1050. Bora ouvir aqui? Luciomara, bom dia.
1: Bom dia, Rádio Litoral.
0: Bom dia.
1: Quem fala é Luciomara do Rio Grande do Norte.
0: Rio Grande do Norte. Caraca.
1: Sol de rachar. Maravilhoso. Daqui a pouco tomar aquela cervejinha gelada. Beijo a todos.
0: Um beijo pra você, meu amor. Luciomara tá ouvindo a gente do Rio Grande do Norte. Ai, eu tenho um sonho muito grande de conhecer esse estado. Conhecer todos os cantinhos do Brasil, né? Imagino como deve ser gostoso morar aí. Beijo pra você. Obrigada pela sintonia aqui na Rádio Litoral. Ai, que legal, gente. Beijo muito especial mesmo. Oi, Lidiana.
2: Fala, Matizinha. Bom dia, meu amor.
0: Bom dia, meu amor.
2: Excelente dia pra você, pra todos os ouvintes.
0: Obrigada.
2: Um bom domingo. Tô aqui te curtindo. Manda oi pra Luana e Tainá, meu marido Eric e meu filho Renan. Tô coladinho, ligadinho com você até as duas, hein?
0: Boa.
2: Olha aqui, escuta a galerinha.
0: Cadê?
2: Na Litoral.
3: Eu tô legal!
2: Lidiana Scarpato da Continental, beijo!
0: Um beijo, Lid, beijo pra Tainazinha, Luana, filhote Renan, pra toda a sua família também, toda a galera, toda a turma de Cidade Continental, viu? Oi, Marcelo, bom dia!
4: Bom dia, Natizinha!
0: Bom dia!
4: Aqui é o Marcelo de Linhares, mais conhecido como Marcelinho.
0: É o Marcelinho?
4: Tá com uma música boa pra nós de Sorriso Maroto.
0: Ah!
4: Um beijo a todos os ouvintes da Rede Litoral. E pra você, Natizinha, que
0: tá
4: muito linda, viu?
0: Obrigada, meu amor. Obrigada, meu amor. É muita plástica, entendeu? É muita plástica, procedimento estético, vai ficar bonito desse jeito. Você pode até ver lá no Instagram, na @onetzinha, pra você ter noção do que eu tô falando. Beijo pra você, Marcelo. Daqui a pouquinho vai tocar Sorriso Maroto pra você, tá? Deixa eu ver qual música que vai tocar. Calma aí que eu tenho que encontrar aqui, porque é muita música que toca nessa rádio, gente. Até encontrar aqui as músicas que eu tô procurando. Ai, gente, cadê? Eu tava aqui agora. Ah, daqui a pouco eu falo a música pra tocar pra você, Marcelo, no Sorriso Maroto, tá bom? Beijo pra você, beijo pra Elisete.
5: Bom dia, Natizinha.
0: Bom dia.
5: Bom dia, família Litoral. Dá um alô aí pra mim, Elisete. E pro meus filhos, Renato, Ricardo, Leonardo. E meus netos, Pedro Henrique,
0: e?
5: João Elia, Enzo, Gabriel e Ana Beatriz. Ai, bom dia para todos os ouvintes da Rádio Litoral.
0: Um beijo para você, Elisete. Beijo para toda a sua família também. Beijo aqui também pro Jodir. Mandou seu áudio. Bom dia.
6: Bom dia, Natizinha.
0: Fala, Jodir.
6: Bom te ouvir. Um abraço para você.
0: Obrigada.
6: Um bom trabalho. Jodir, da Buridica. Manda um alô pros meus amigos lá de Laranja da Terra, Coporanga, Bato Francisco. E Coporanga, vai ter show do Eduardo Costa.
0: Eita, lasqueira! O pau vai torar.
6: Eu estarei lá pra ver o show. Minha sobrinha vai ser dançarina lá.
0: É mesmo?
6: Eu quero ver a Natizinha. Bom dia, bom
0: legal.
6: Trabalho pra você.
0: Um abraço pra você, Jodi. Depois você manda um videozinho da sua prima lá dançando no balé do Eduardo Costa. Nossa, que massa mesmo. Aproveita, sabadão que vem, né? Beijo pra você. Oi, Silvana!
7: Ei, Natilinda!
0: Bom dia!
7: Bom dia! Passando pra te desejar um bom dia de trabalho.
0: Pra nós,
7: um bom
0: amiga,
7: dia
0: obrigada.
7: Para nós, um domingo abençoado, né, minha linda? Para todos nós, não só um domingo, uma semana abençoada, né?
0: É, amém.
7: Também desejar um bom dia para todos os ouvintes da Melhor, que é a Rádio Litoral. Natizinha, manda um bom dia especial para os amores da minha vida, que é o Delaí, meu esposo, a Carolina, minha filha, o Bernardo, meu genro, a Débora, minha filhinha do coração, a Maria Clara, minha netinha, minha princesa. Minha lindeza, um bom dia e um beijo bem gostoso e bem quentinho no
0: obrigada,
7: seu coração.
0: Obrigada, meu amor, obrigada. Um beijo pra você, Silvana, beijo pra Rita Capucho, oi.
8: Bom dia, aqui é Rita do Jardim do Primeirinho, quero mandar um alô pra... Daniele, Luciana, Graziella, galera de Gersba.
0: Tá mandado, Rita. Um beijo pra você. E pra fechar, Hélio Perim. Oi.

0: que vai partir lá pro Zumbi nesse exato momento.
1: Eita!
0: Com a Litoral, tô muito mais legal.
1: Abraço a você, Hélio. Obrigada pela companhia também, viu? Manda sua mensagem pra mim aqui no 999-86-1050 e bora curtir. Agora tem sequência Litoral. Litoral 10:23 é a hora da Litoral, hein? 1023. Bora curtir.
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2: Bora, bebê. Mandar aquele abraço pra você que tá sintonizado na Rádio Litoral. Rudinho de Porto Canoas, Era Siletes de Flechal, Karine Bettini tá curtindo com a gente, Jéssica Alvarenga tá curtindo também no Parque de Jacaraípe, Márcia Belten e Nova Rosa da Penha 2, a Ana Heloísa de Areinha Viana, Cristiane Cortelete do Paú, mandando um beijo pra Isabela e Isadora, que é as filhas dela e o esposo. O maridão Leandro, o maridão da Cristine, que tava ajudando a fazer o almoço hoje. Um beijo pra essa família maravilhosa, diretamente do Paú. Jerusa Pissaia, de Guarapari. Marcelo Vieira, do bairro República. Abraço também aqui pra Daniela Cadrades, do Alagoano. E Sheila Francinete, lá do Jabaeté.
3: Vamos! Faz o L, faz o L, faz o L. Isso é DNA de GG, em Salvador, Bahia! Aí, ó.

0: Litoral tá legal, Thiaguinho Cilada, eu quero só você, aquele poporri delícia, bebê. Bom dia, bom dia, bom dia. Aqui na Rádio Litoral, você tá mais que legal. E junto com a Natizinha, tá? Até as 14h, eu quero sua companhia aqui no 999-86-1050. Manda a senha Pagode Litoral pra você concorrer ao seu convite pro Pagode das Antigas da Matrix, dia 3 de outubro. Pagode Litoral, essa é a senha que você manda aqui no nosso WhatsApp. 999-86-1050. Né não, Ana? Bom dia. Oi.
1: E a Natizinha, sou Natizinha. Do bairro de Santa Fé de Campo Grande.
0: Maravilhosa.
1: Tô feliz de ver você, falar com você, Natizinha.
0: Eu também.
1: E pra falar também, tirar a onda, que nós somos o primeiro lugar do Ibope.
0: Ih, vai tomando.
1: E a Litoral é nós, de ponta a ponta, é Litoral.
0: É isso, meu amor.
1: Natizinha, eu vou mandar um recadinho aí, tá?
0: Então manda.
1: Pra me ganhar o ingresso. Beijo, Natizinha. Na Rede Toral, eu tô mais que legal. Tô acordando os vizinhos na piscina.
0: É isso aí, tá na hora de acordar todo mundo mesmo, Ana. Um beijo pra você, manda senha, Pagode Litoral aí, pra você concorrer ao seu par de convites, meu amor. Beijo pra você, beijo pra Zulina.
2: Nath, bom dia, Natizinha.
0: Bom dia.
2: Domingo de céu azul. Tô aqui, tomando uma cervejinha que eu ganhei na... No Zé Delivery, é do Flamengo lá, que ganhou.
0: Eu vi essa promoção.
2: Aí eu ganhei a cervejinha, né, do Mengão.
0: Boa.
2: Tomando uma cervejinha junto com o maridão, e ouvindo você, Natizinha.
0: Adorei.
2: Beijo, lindona. Zulina de Soteco, Vila Velha. Já que não ganho o kit churrasco daí, ganhei do Zé Delivery.
0: Mas quem sabe na próxima kit churrasco não é você que leva, Zulina. Tem que torcer. Tem que ser mais positiva. Tá muito negativa. Beijo aqui pra Rafaela Pancieri, da Barra do Jucu. Paula Jane, de São dos Domingos na Serra. Lúcia Braga, de Graúna. Marcinha Brit, em Resistência. Um beijo também pra Ju Souza, de Alvorada. E quem tá com a gente também por aqui é ela, Gil Souza, do Prolar.
3: Bom dia, Natizinha. Uma pessoa do mundo para nós. Manda um beijinho pra Isadora. Beijo, Gil do Prolar.
0: Um beijo pra você, Gil. Beijo pra Isadora. Beijo pra Terezinha. Terezinha.
4: Oi, Natizinha, sua lindona.
0: Oi, meu amor.
4: Terezinha de Colatina. Bom dia.
0: Bom dia, Terezinha. Terezinha de Colatina. Tem o Lucas do Cruzeiro do Sul em Cariacica. A Fernanda Siqueira de São Geraldo, Cariacica também. A Milena de Souza tá curtindo com a gente em Colatina.
5: Bom dia, Litoral. Aqui quem fala é a Milena de Colatina.
0: Oi, Milena.
5: Do bairro Ayrton Senna.
0: Aham.
5: Gostaria que vocês mandassem um abraço aí pra mim, Milena, pro meu irmão Maurício, minha mãe Jaqueline, meu padrasto José Carlos.
0: Tá mandado, Milena. Um beijo pra você, pra toda a sua família também, né, Luí?
6: Bom dia, Natizinha.
0: Bom dia.
6: Estou curtindo a melhor, a que mais toca as minhas músicas. Estou na Litoral FM com você. Estamos juntos.
0: Abraço.
6: Firme na rocha com a Natizinha. A voz do Bruno Ibope, Noído Baitucu. Quero mandar um abraço aos ouvintes da Rádio Litoral FM.
0: É Noído Baitucu. Beijo pra você, Noí. Beijo pra ela. Olá!
7: Olá, Natizinha. Bom dia, Domingo.
0: Bom dia, meu amor.
7: Que bom passar um domingo com a senhorita. Tá tudo bem, né, com você?
0: Tudo ótimo, e você?
7: Chegando à igreja agora.
0: Ah.
7: Aos ouvintes, um bom dia. Natizinha, bom dia, bom trabalho. Prazer falar.

0: vôlei masculino que tá jogando. Ah. Mas, ó, daqui a tá pouquinho mesmo, né? Estou só pra você até as 14 horas.
1: Boa.
0: Beijos, Cris de Vila Graúna.
1: Um beijo pra você, Cris. É mesmo, tá rolando aqui o vôlei. Tá jogando Brasil e Argentina. Tá 1-7-0 pro Brasil aqui, ó. Tamo levando em cima da Argentina. Gente, ganhar em cima da Argentina é bom em qualquer esporte, não tem como.
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0: Atenção, atenção, resultado de promoção, saindo agora a parte de convites para poder curtir o pagode das antigas. 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
0: 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E bora curtir, a nossa maratona continua. 3 horas de música direto, sem nenhum intervalo comercial.
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1: Na Litoral, eu tô legal. 11:12. Bom dia, bom dia, bom dia, bebê. Você tá curtindo muita música, tá? É a Maratona Litoral. São 3 horas de música direto, sem nenhum intervalo comercial. Mandar um beijo aqui pra galera que tá sintonizada aqui na Rádio Litoral. Manda muita mensagem por aqui, muitos áudios, muitos vídeos também. Eu vou começar a rodar os vídeos da galera que me mandou. Mas tem uns vídeos aqui que eu não queria mandar não, tá? Porque tem um pessoal que tá na praia mandando vídeo pra mim, de praia. Que eu tô assim, com inveja, inveja mesmo. Dessa turma que tá curtindo na praia. Vou começar com ele, que é o quiosque, a galera do quiosque D2, do quiosque Varandinhas, lá em Setiba, junto com o D2. Vou mandar, mostrar o vídeo aí, ó. Ó, a galera tá no aplicativo, no site. Se liga só nesse vídeo. Que inveja! Inveja mesmo. Vamos dar play aqui pra gente poder ver o que que D2 tem pra falar, esse cara de pau.
4: Bom dia, bom dia, Rádio Litoral, todos os ouvintes. Natizinha, o Vasco tá como? Tá focando, hein? Setiba ao vivo, vem pra cá.
1: É,
4: Setiba,
1: né?
4: Tá bombando, hein? Quiosque Varandinhas, D2 aqui. Um abraço, tamo junto.
1: Abraço a você, D2. Que inveja! Setiba é muito paradisíaco. Sou suspeita pra falar que é uma das minhas praias favoritas. Ai, fiquei com muita inveja agora, viu? Agora na nossa tela tem aqui o Thiago. É o Thiago de Porto de Santana, Cariacica. Fala comigo, bebê.
5: Bom dia, comunidade litoral. Quem fala é Thiago de Porto de Santana, Cariacica.
1: Olha,
5: acabei de chegar agora, patrocinado pela Litoral da Corrida Veio Esporte. Já cheguei ligado, ó. Na melhor, na Litoral, eu tô mais que legal. Valeu, Litoral.
1: Não terminou de falar. Ô, Thiago, depois você me conta aí como que foi essa experiência de correr na Corrida V-Ports, que a Corrida V-Ports, ela foi uma experiência diferente, é que a galera correu dentro do Porto de Vitória. Eu quero saber como que foi, porque eu queria ter ido curtir e tudo mais, mas infelizmente não pude correr na Corrida V-Ports, mas me conta depois, Thiago, como que foi essa experiência, viu? Agora na nossa tela tem aqui ele, Eli Diego de Guarapari, curtindo o Sorriso Maroto, ó. Ih, vai tomar! Ei, lasqueira! Mandou videozinho pra gente que tava ontem lá no show de Sorriso Maroto, junto com a esposa, com o amor dele, a Viviane, quebrando tudo no Sorriso Maroto. Um beijo pra vocês. Beijo também pra Anne Marie.
6: Oi, Nath. Bom dia. Sou Anne Marie, do bairro Vale Encantado. Estou passando para desejar um ótimo domingo a todos que estão vendo essa rádio.

0: tá ouvindo também, tá? Uhum. A todos, porque na litoral estou legal, nesse domingo, com solzinho legal.
1: Um beijo pra você, a Anne Marie de Vale Encantado, Rosimara Ramos de Nova Almeida. Oi.
2: Bom dia, Natizinha.
1: Bom dia, que coisa maravilhosa, meu amor.
2: Poder te desejar um bom dia. Cara, ser jovem é muito bom, né? Que fôlego é esse? Se esbaldando à noite e hoje tá aqui nos acompanhando nesse

0: Amor, rapaz, esse, se o Sorriso Maroto falasse, viesse aqui pra contar tudo que rolou naquele show ontem, você tá doido. Manda beijo aqui também pra mais quem, deixa eu ver aqui, José Clay, fala comigo. Oi.
1: Tô lembrando aqui, Natizinha, bom dia, aqui é José Clay.
0: José Clay.
1: Afonso Cláudio, interior de Afonso Cláudio, Espírito Santo. Essa é minha primeira participação,
0: tá? Seja bem-vindo.
1: Tô ouvindo você aqui pelo Rádio Net. Ouço todos os dias a sua programação.
0: Obrigada.
1: Queria mandar um abraço para todos os ouvintes. Essa é a minha primeira participação, então não tenho muito para quem mandar um abraço, mas mando para você.
0: Obrigada,
1: José Clay. Que você tocasse uma música bacana aí do Raça Negra.
0: Tá, daqui a pouco eu toco para você.
1: Uma colheita do tomate, tá? Estamos escolhendo tomate em pleno domingão.
0: Ai, que delícia, eu adoro tomate, José Clay. Galera de Afonso Cláudio aí trabalhando em pleno domingão, assim como eu. Um beijo para vocês, uma boa colheita de tomate, adoro tomate. E bom trabalho para vocês, que assim como eu, está trabalhando também. Oi, Márcia, bom dia.
2: Matizinha, passando aqui para desejar um feliz domingo para vocês.
0: Para nós.
2: E pra todos os ouvintes da Litoral FM, a Márcia Vel, de Nova Roda da Penha 2, na Litoral. Tomate legal.
0: Um beijo pra você, minha linda. Botar aqui na tela também do aplicativo o Moisés Monteiro da Barra do Jucu. Se liga aí na fotinha que ele mandou. Fazendo um churrasquinho, gente. Mandou foto aqui da carne já na grelha, já assando sua linguiça, assando carne, assando. Ai, deu fome, hein? Rapaz. A Ju Souza de Alvorada também mandou mensagem pra gente, mandou fotinha dela toda tirando onda na praia. Que linda essa foto, Ju. Um beijo pra você, minha amiga. E beijo também pra Cris de Vila Nova Escolares. Olha a fotinha dela aí, lá em Domingos Martins, na Rua do Lazer. Ai, adorei. Beijo pra você, Cris. Um bom passeio. Obrigada por compartilhar com a gente. E agora, bora curtir? Bruno Diegues, clique.

0: que bora de áudio correndo aqui, é o Erivelton Reis. Fala comigo, Erivelton, bom dia. Oi.
1: Eu sou deficiente, eu tô na cama, eu tive um acidente de moto.
0: Meu Deus.
1: Mas eu amo você, eu escuto você todo dia, Nathzinho.
0: Obrigada, Erivelton.
1: Um abraço pra você, Nath. Eu sou de pé, grande fundão.
0: Aham. Melhoras pra você, meu amigo. Eu também já sofri acidente de moto, não é nada legal. Então eu tenho...

0: café por conta da Ana. Ana Machado, beijo pra você, sua linda. Beijo pro Careca Paraguaio, tá com a gente também. Hilário Bernardo de Graúna. A Gigi de São Conrado, beijo pra você, Gigi. Beijo também pro Otávio Oliveira, mandando alô pra galera do Bar do Calango, em Colatina, fazendo aquele churrascão. Beijo pra toda a turma aí do Bar do Calango. Abraço aqui pro Magione. Eu sou o Pop de Baixo Guandu, tô aqui na escuta da melhor. Manda alô pra toda a família Magione e Moratti também. Você viu meu Vascão ontem? Meu Vascão deu show. Um abraço na litoral, tô legal. É, Magione, finalmente, né? O Vasco dando um dia de alegria para os vascaínos. Você tá doido? É um milagre mesmo. Beijo pra minha melhor personal do mundo, a Melana. Beijo pra você, Melana, tá curtindo com a gente. Amanhã é dia de treinão. Treinão de glúteos, hein, Mel? Treinão de glúteos amanhã lá na Academia Vix. Beijo pra você, minha linda. Obrigada por todo o trabalho que a gente tá fazendo junta também. 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Senha Domingão na Litoral. Senha Domingão na Litoral e boa sorte pra você. 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

Pauta Legal, 11h43. Denis, DJ, Kevin, Cris, Quer Beijar, fechando sequência. Pois é, bebê, tá curtindo aqui a Maratona Litoral, são 3 horas de música direto e já já tem Axé Litoral, é 1 hora de muito axé pra você, tá? A partir do meio-dia, fica esperto aí, daqui a pouquinho começa. Mandar um beijo aqui no nosso zap pra... tem muita mensagem por aqui, então vamos ver quem tá curtindo com a gente. Vamos começar aqui com... beijo pro Beto Garcia, tá com a gente, Natizinha, tô aqui curtindo a Rádio Litoral. A Aline também tá com a gente, lá de Colina de Laranjeiras. Patrick Junqueira, lá na Praia da Baleia, na Serra. A galera também tá mandando a senha Domingão na Litoral. Domingão na Litoral, que vale par de convite pra curtir Vital na arquibancada no domingo. Manda a senha Domingão na Litoral pra curtir Banda Eva, Belmax e Chão de Harmonia por nossa conta. Quer saber? Vou mandar aquele abraço pra você, ó. Bora mandar aquele abraço pro Paulinho Porteiro de Ferrosa, pra Marrom Bombom, é Rosilane Mara dos Santos, lá na Ilha de Monte Belo, Soane Pezinho Luz de Guarapari, a Fernanda Siqueira tá também com a gente, Moisés Monteiro da Barra do Jucu, Netizinha, manda um feliz aniversário pro Ivan da Barra do Jucu, aniversário é amanhã, mas estamos comemorando hoje com um churrascão, então é.

0: participando com a gente no Divino Espírito Santo. Ulisses Valinho, malvadão, tá curtindo também. Dadal tá com a gente na escuta, Dadal de Linhares. E beijo também pra Dulce de Campo Grande, Fábio Jardim Tropical, pra Vandinha, Evandeleia Campi de Novo Brasil Cariacica, Neuza Silva de Cristóvão Colombo, e falta você mandar mensagem aqui no 999-86-1050.
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0: não sou de ligar.
1: Não, então liga, não liga gente. Não, bebê, liga não. Turma do Pagode, Investigador com Menos é Mais, fechando sequência e também com... Resultado de promoção, saindo agora parte de convite para poder curtir o Vital na arquibancada, Domingão, Banda Eva, Belmarques e Chão de Harmonia no Samão do Povo. Quem faturou seu par de convites foi você, Patrick Junqueira, final de telefone 9682, da Praia da Baleia, na Serra. Parabéns!
2: Você ganhou!

0: 3 horas de música direto, sem nenhum intervalo comercial. Agora vou pro intervalo comercial rapidinho e na volta tem pra você Axé Litoral. 1 hora de muito axé pra você, bebê.
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0: Na Litoral tá legal, agora são 12 minutos, começando o Axé Litoral pra você, beber muito axé, uma hora de axé direto pra você poder curtir aqui na rádio número 1 do estado. E pra ficar mais gostoso ainda o nosso axé, já vou liberar presente pra você. 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

0: Natizinha, tamo junto.
1: Abraço, Ailan.
0: 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Ah. 24 horas ligado. 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
1: Boa. Então, um beijo pra você, beijo pra Eliane Camelo.
2: Bom dia, Natizinha. Bom dia. Eliane Camelo, Vilagem da Luz, Cachoeiro. Eu queria mandar um alô pra meu irmão Eloy, que tá fazendo aniversário hoje.
1: Olha, happy birthday!
2: E eu agradecer pra todos os ouvintes. E pra minha amiga Vera, do Pula Pula. Beijo.
1: Maravilhosas. Beijo pra você.
2: Qualquer um que tiver.
1: Um beijo pra você, Eliane, pro seu irmão Happy Birthday, o Eloy, muitos anos de vida, muita saúde, muita paz. Fala, Luzimar!
3: Bom dia, Nativinha!
1: Bom dia!
3: Tudo bem com você, meu amor? Aqui é Luzimar Ramos,
1: Alto-Calíptico.
3: Passando pra desejar um domingo maravilhoso a todos.
1: Obrigada!
3: É nóis! Botafogo ainda vai acabar com a minha vida.
1: Ah, minha filha,
3: mas
1: muda de time. Muda
3: escolhi,
1: de time.
3: Eu fui escolhida. É. Beijo, meu amor, na Litoral. Eu tô legal. Bom domingo a todos.
1: Amiga, Botafogo, pra fazer você parar de sofrer, só se você mudar de time mesmo, porque Botafogo tá sem salvação alguma. Beijo aqui também pra o Gilvan. Ele mandou mensagem aqui pra gente. Fala comigo, Gilvan.
4: E aí, Natuzinha? Vou botar pra torar agora, nega, velho.
1: Ih,
4: tamo junto, minha parceira. Na Litoral, tô legal, tô aqui só ouvindo a Litoral.
1: Aham.
4: E aí, Natuzinha? Bom dia.
1: Bom dia, Gilvan. De novo.
4: Queimar a carne agora.
1: Eu tô vendo aqui a fotinha.
4: O solzinho saiu. Tamo junto. Na Litoral, tô legal. Daqui, ó, curtindo aqui, queimar uma carninha agora, tá de boa.
1: Uhum.
4: E tomar aquela cervejinha gelada.
1: Ô, delícia!
4: É daquele jeito.
1: Boa!
4: Tamo junto!
1: Abraço pra você, Gilvan. E quem mandou mensagem pra mim também foi a Adriana Reis, de Itapuã. Olha aí, galera que tá no aplicativo, no site. Olha essa fotinha dela, gente. Toda! Levou a Rádio Litoral, lá em Salinópolis. No Pará, mas você sempre comigo, detalhe da Sombrinha de Praia, Adriana Reis de Itapuã, viajando e levando a Litoral junto com ela no seu guarda-sol. Beijo, Adriana. Aproveita muito por você e por nós também. Fala, careca!
5: Bom dia, Nath linda!
1: Bom dia, meu careca favorito!
5: Carioca paraguaio.
1: Careca! Sim. Careca paraguaio!
5: Enquanto vocês ficaram me chamando de outro apelido lá que eu não gosto, que inventaram.
1: Não, inventou não.
5: Eu não

0: Como é que você tá lá
1: nos
0: barulhos? Mas eu vou dar uma olhadinha lá, dar uma visoria ali como você tá lindo.
1: Bom.
0: Você tá lindo demais.
1: Obrigada, meu amigo.
0: Legal, fui.
1: Um beijo pra você, meu careca carioca, paraguaio favorito. Vai lá no Instagram pra você ver também, lá na @onatizinha. Postei foto do meu look. Ontem eu tava um espetáculo. Ai, a autoestima tá tudo também, né? Vai lá pra você ver no @onatizinha. Fala, Thiago. Oi.
2: E a Natizinha, quem fala aqui é Thiago, na voz aqui de Boa Santana, respondendo aí o que você perguntou.
1: Aham.
2: A largada foi excelente, lá nunca tinha entrado, né? Muito bacana, deu pra observar, deu pra ver algumas coisas, deu pra ver muita coisa, mas deu pra ver o quanto o porto de fato é lindo. A coisa foi incrível, os 10 km foi tranquilo, né? Uma experiência incrível mais uma vez. Na litoral, mais que legal. Valeu.
1: Valeu, Thiago. Que bom, que bom. Obrigada aí por compartilhar sua experiência. Ele correu a corrida Veportes, que foi hoje, dentro do Porto de Vitória. Gente, deve ter sido fantástico mesmo. Beijo aqui pro Fábio, Jardim Tropical.
3: Matizinha.
1: Fala,
3: tô
1: bebê.
3: Por cá, hein? Tô sozinha, não.
1: Ah,
3: tô
1: bom.
3: Eu vim na litoral e eu vim você.
1: Boa.
3: Caiu meu filhote.
1: Maria Eduardo Davi Lucas.
3: E a minha cara metade. Vamos que vamos.
1: Bora que bora.
3: No litoral, eu tô mais que legal.
1: Valeu, Fábio, um beijo pra você. E você que tá curtindo a Rádio Litoral, manda mensagem também no 999-86-1050. Quero saber como que você tá se sentindo aí no Axé Litoral, que o bloco 2 começa agora.
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0: Litoral Tá Legal, fechando o segundo bloco, bebê, do Axé Litoral, bora! E você, tá curtindo muito? Então já manda mensagem aqui no 999-86-1050. Meio dia e meia agora, tem muito mais axé pra você. Até 1 da tarde a gente curte o melhor do axé na melhor rádio, viu? 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Fala comigo, Fernandes. Oi, bom dia.
1: Bom dia, Natinha. É a primeira vez que estou participando do seu programa. Estou aqui fazendo almoço e ouvindo a Litoral.
0: Boa.
1: Manda um abraço pro pessoal aqui de Colatina. Aqui é o Nézio Fernandes. Manda um abraço para Larissa Gerson e Carlos Silvado, do São Fernando e para de Valdina. Bom dia e um ótimo domingo para você.
0: Valeu, Fernandes. Um beijo para você, para toda a turma de Colatina também. Quem mandar beijo também pra mais quem apareceu? A Ivani, oi!
2: Bom dia, Natizinha. Aqui é a Ivani Lopes, do bairro Interlagos, em Linhares. Quero mandar um abraço para minhas primas aí da Serra. Rosilene, Penha, Sandrinha, Silene e Paulo.
0: Tá mandado. Então, beijo pra você, pra toda a sua família. Beijo pro Fábio Araújo, de Bela

0: E como sempre, aquele alô especial. Vai ter sempre alô especial, não tem jeito. Vai pra todos os meus amigos do Bar Matete, na Grande Bela Aurora.
1: Boa.
0: Gente, um abração, fiquem todos, boa tarde.
1: Abraço pra você, pra todo mundo, toda a turma de Bela Aurora, toda a turma do Fábio Araújo de Bela Aurora. Gilvan tá por aqui também, tá curtindo com a gente.
2: Aí, já
1: vai de novo. Ah.
2: Tô começando, hein?
1: Ih, lasqueira.
2: Tamo junto aí, pra todo mundo aí, ó. Só, quando o sol sai, meu velho, é daquele jeito. Tá bem curtindo com a minha família.
1: Boa.
2: Tomando aquela geladinha de boa. Forte abraço pra todo mundo da Rádio Litoral aí, ó. Tamo junto.
1: Abraço pra você,
2: e o
1: meu amigo.
2: Sumiu, né?
1: Ah, Bruninho.
2: Cadê você, Bruninho?
1: Bruninho tá de ressaca uma hora dessa depois do show do Sorriso Maroto ontem. Certeza, tá numa ressaca braba, meu parceiro. Aqui pro Isaías de Soretama, pro Magione, o Pop Magione tá curtindo com a gente, toda a família Magione Moratti, a Noi dos Santos de Vista da Penha, Rosimara Ramos de Nova Almeida, Matheus de Bela Aurora, o Matheus Lúcio, abraço pra Berê, de Nossa Senhora da Penha, o filhote Matheus também tá junto com a gente, Dadal tá curtindo também, diretamente Linhares e Renê Rejane de Cachoeiro. Pro Rosildo Caetano de Santo Antônio, mandou alô pra ele, Gabriel Caetano e Filipe Caetano, do Parque das Laranjeiras. Abraço aqui também pra Aline, tá curtindo com a gente, Aline Santos de Colina de Laranjeiras, Ellen Carla Jardim Colorado, Luane, Eli Martins e São Diogo. Luciné Bosquete de Graúna, Lohane de Bela Aurora, Ariel Baltz do Ibis. E tem beijo também pra mandar pra Jaqueline Cássio de Linhares e Lidiane Scarpati, Cidade Continental. Vou pro intervalo comercial e volto já já com mais um bloco do Axé Litoral.
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1: Na Litoral tá legal, meio-dia 51, fechando sequência, o terceiro bloco do Axé Litoral, bebê. E pode ficar tranquilo, tá? Tem mais um pedacinho pra gente curtir de muito Axé aqui na Rádio Litoral, Rádio que é o número 1 no Ibope. Bora aqui no nosso zap, mandar beijo aqui pra Raíssa Ferreira de Ferrosa, Orlandina Bosquete de Graúna, Marco França de Santa Luísa Vitória, Elisângela Gonçalves, Jardim Camburi, Girlando Xavier de Cariacica Sede, Mauro Lagoa de Carapebus, N. Diego Sanches de Guarapari, Dilce de São Marcos na Serra, Humberto Neto de Ferrosa, um beijo pra você também, lindeza. Pra Nanda Dioniso de Bela Vista, Marcelão tá curtindo com a gente, é o Marcelo Alves da Ilha de Santa Maria, Ulisses Valim tá curtindo também, beijo pra você, Ulisses, que é de Colina de Laranjeiras, Viviana Oliveira do bairro Divino Espírito Santo, a Fernanda Valim tá também em Colina de Laranjeiras, Marrom Bombom, beijo pra você, minha amiga, Rosilane da Ilha de Monte Belo, Iones de Muniz Freire, beijo pra tu e beijo também aqui pra mais quem? Oi, Jenny, bom dia!
2: É o Arthur.
1: Não.
2: É. Kézia, Tainara aí.
1: Calma aí, vai com isso aqui, vai.
2: Bom dia, Sol.
1: Oi, bom dia.
2: Aqui é a Jane de Nova Esperança 2, Cariacica.
1: Aham.
2: Tudo bem com você?
1: Tudo bom.
2: Ainda bem que o solzinho chegou, né?
1: É.
2: Cara, a gente, sol chegou.
1: O sol vai chegar amanhã, 5 da manhã.
2: Tá chovendo muito, né?
1: Aham.
2: E falar com você.
1: Fala.
2: Tem como você mandar a música pra mim do MC Livinho?
1: Boa, gosto.
2: É. Bota, bota.
1: Eita, lasqueira.
2: Pra me oferecer pra.
1: Aham.
2: Novo Vinícius, meu neto, Enzo Gabriel, Arthur.
1: E terminou não, vai, ganha.
2: Enzo Gabriel, Arthur, Kézia, Tainara M, Sérgio, meu esposo, Paulo Vitor e Matheus Daniel.
1: Tá mandado então, minha amiga, um beijo pra você, daqui a pouquinho toca a sua música, tá? Abraço aqui pra ele, Arlindo da Metaltech, beijo pra você. Quero saber, que dia que é hoje?
3: 20 de setembro, domingão. Boa tarde, Natizinha. Boa tarde, meus amigos, amigos de grupo, moradores do bairro Bonfim e ouvindo a Litoral.
2: Tainara M, Sérgio, meu esposo, Paulo Vitor e Matheus Daniel.
1: Tá mandado então, minha amiga, um beijo pra você, daqui a pouquinho toca a sua música, tá? Abraço aqui pra ele, Arlindo da Metaltech, beijo pra você. Quero saber, que dia que é hoje?
3: 20 de setembro, domingão.
1: De setembro.
3: Boa tarde, Natizinha, boa tarde, meus amigos.

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1: É nóis. Abraço pra você, Corujão. 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
1: Na Litrota Legal, 1:04 agora, fechando sequência, o último bloco do Axé Litoral, bebê, e agora com resultado. Exatamente, resultado de promoção, saindo agora a parte de convites para poder curtir o Sábado do Vital na arquibancada com Tomate, Duval Leles e Léo Santana. Como eu prometi, hein, serão dois ganhadores agora. Quero saber quem serão os dois sortudos e cada um vai levar para casa um par de convites para curtir o Vital no sabadão. Bora ver aqui quem faturou o primeiro, tá, gente? Primeiro ganhador do par de convites para poder curtir o Vital no sábado. No sábado, dia 10 de outubro, vai ser você. Marcelo Alves, final de telefone 8556, da Ilha de Santa Maria. E o segundo ganhador foi você, Josiane Machado, final de telefone 3550, do Araçás, em Vila Velha.
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1: E é isso aí, os prêmios não param na rádio, que é número um, tá? Acabamos de liberar dois ganhadores agora pra faturar par de convites pro Vital, cada um vai levar pra casa um par. 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

0: Litoral tá legal, 1h29. Tá curtindo muita música, bebê? Quero você aqui comigo no WhatsApp, hein? Chama no 999-86-1050 e a última chamada pra você mandar a senha valendo par de convite pro Baile É Nosso. 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

0: Trota Legal, João Gomes, Se For Amor, com Vitor Fernandes, fechando nossa sequência, fechando o nosso domingão juntinho, bebê.
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0: E é isso aí, Nathzinha tá fechando sequência, encerrando o nosso domingão, mas amanhã eu estou de volta com você na número 1 do estado a partir do meio-dia. Meio-dia não, né? Meio-dia um cadinho, um pouquinho mais, meio-dia e meia mais ou menos, junto com a sua companhia no seu horário de almoço. 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E quem faturou foi você, Edmara Oliveira. Final de telefone 4159 de Redenção Vitória. Parabéns.
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0: A gente se reencontra aqui na Rádio Litoral a partir do meio-dia, beleza? Me segue lá no Instagram, no @onatzinha. Eu vou tentar aproveitar um pouquinho do meu dia hoje, talvez vou na praia, vou dar uma relaxada, que hoje o dia ainda promete. Então, ó, me acompanha lá no Instagram, no @onatzinha, que sua presença é muito mais do que bem-vinda, viu? Um beijo no coração de vocês, e aqui a música continua. Tem muita música pra rolar hoje ainda, tem Segue o Baile Litoral, tem Somos Capixabas. Amanhã, a partir das 5 da manhã, o sol já tá na área te fazendo companhia pra começar a sua segunda-feira com maior alto astral na Rádio Litoral. Então, beijo pra vocês. Amanhã a gente se encontra a partir do 12:30 aqui na rádio número 1 do estado, Rádio Litoral FM. Me segue lá, @onatzinha. Fui!
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0: semana é pra pagodear com a Litoral. Rádio Na Litoral, tô legal? Muito bem, fechando nosso pagodinho, pagodinho, ó, Pagodez, aquela sequência de músicas de pagode que você gosta, né? Verdade, é muita música boa pra você curtir com a gente aqui. Falando em música, a música não para no seu domingão.
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0: comigo, DJ Jonas Brau, preparei uma sequência sensacional, o melhor do funk, pra você, pra todo mundo aí ouvir, tá bom? Então fica ligado aí que eu vou pro intervalo, mas daqui a pouquinho tem mais música pra você.
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0: Na Litoral eu tô legal, você tá curtindo o nosso domingão, muita música no seu fim de semana, no

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0: 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Na Litoral, eu tô legal, muito bem. Boa tarde pra você ligado aqui na programação. Excelente domingo pra você. Obrigado, obrigado pela companhia, pela audiência. Tamo juntão até as 8 horas da noite. Eu sou Jonas Brau aqui na Rádio Litoral, em toda a rede, né? Linhares, Colatina, Cachoeiro, Grande Vitória, todo o planeta, né? Pelo site litoralfm.com.br, que tem o nosso aplicativo, tá? Gente, o aplicativo novo tá demais, hein? 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É isso. Esse é o nosso novo site, litoralfm.com.br, né? O endereço é o mesmo, né? O site que é diferente e o aplicativo também sensacional, tá bom? Então, deixa de curtir com a gente.
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0: Legal, fechando mais uma sequência de músicas, eu falei pra você que é muita música no seu fim de semana, no seu domingão. E ó, tamo juntinho, hein? Juntinho até as 8 horas da noite, continue com a gente, muita música em toda a rede litoral. Pessoal de Linhares, Colatina, Cachoeiro, aqui na Grande Vitória também com a gente, enfim, onde quer que você esteja, muito obrigado por escolher a Rádio Litoral pra ser a sua companhia nesse domingão, tá bom? Daqui a pouquinho a gente tá de volta. 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
1: Na Litoral Tô Legal, muito bem. Falei no bloco anterior que aqui toca muita música e isso aqui tá pra comprovar agora. Afinal de contas, começando agora 60 minutos de música direto pra você.

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2: 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Na Litoral, eu tô legal, tá curtindo 60 minutos de música? Isso mesmo, 60 minutos direto sem nenhum intervalo no seu domingão, merece, né? É bom demais e claro, só ouvindo música boa aqui na Rádio Litoral. 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

0: Tô legal, fechando mais uma sequência de músicas aqui no nosso programa, na nossa programação da Rádio Litoral FM. Eu sou o Jonas Brau, tô com você até as 8 horas da noite em toda a Rede Litoral. Aquele boa tarde pra turma que tá aí em Cachoeiro de Itapemirim, a galera de Colatina, a galera de Linhares. É isso aí, muito obrigado. E claro, você que da Grande Vitória, aqui que está ouvindo a gente aí na nossa programação em 102,3 aqui em Vitória, né? Ou no nosso site, litoralfm.com.br, tem o nosso aplicativo, aliás, o aplicativo e site novos, tá? Novinho em folha pra vocês. Tem muita coisa bacana no site, litoralfm.com.br, e também no nosso aplicativo. Inclusive, ó, dica do Brau pra você. Entra lá que tem um montão de promoções, tá? É lá no site. 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

0: seu fim de semana, no seu domingão. E ó, tamo juntinho, hein? Juntinho até as 8 horas da noite. Continue com a gente. Muita música em toda a rede litoral. Pessoal de Linhares, Colatina, Cachoeiro, aqui na Grande Vitória também com a gente. Enfim, onde quer que você esteja, muito obrigado por escolher a Rádio Litoral pra ser a sua companhia nesse domingão, tá bom? Daqui a pouquinho a gente tá de volta.
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0: Boa noite, na Litoral, tô legal e estamos de volta. E agora, finalzinho de domingo, né? Finalzinho de tarde, comecinho de noite, o que cabe? Cabe muito bem o nosso Pagodez. Vambora curtir.
1: E aí, rapaz?

0: coisa linda. Dá um barulho aí, gente.
1: Fim de semana é pra pagodear com a Litoral. Pagodez Litoral. É só pra dar aquele gostinho na Litoral. Eu tô legal, fechando o nosso Pagodez. Muito pagode pra você. Sempre aqui na programação, aquela sequência de pagode que você gosta, que você curte. Tem música nova, música, músicas das antigas, tem regravação. Gente, ó, o pagode tá bombando. E aí, claro, a gente segue com muita música aqui na Rádio Litoral. 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
1: Naquele pique, hein?

0: Dessa vez você não escapa, neném.
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0: 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Boa noite, estamos de volta e agora é hora de curtir o Mexe com a Gente.
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1: Na Litoral, eu tô legal, esse é o nosso México, a gente, ó, opa, levanta a mãozinha, quem dançou, quem curtiu bastante, sabe as coreografias de cor, né não? E tem tudo a ver, né, o verãozão, com essa sequência do México a gente, e Rádio Litoral, é isso aí, na Litoral, o seu verão é muito mais legal, é isso aí, fechando o nosso México a gente, mas ó...

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1: Vamos. Faz o L, faz o L, faz o L. Isso é DNA de GG em Salvador, Bahia. Aí, ó.

0: 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Continue nos ouvindo no site litoralfm.com.br ou no aplicativo ou na Alexa ou então nas frequências aí do Espírito Santo, em todo o Espírito Santo, não é isso? Abração pra você, aproveite bastante o restinho de domingo, tchau, tchau. Ah, lembrando, pra você que ouve a gente em 102,3 aqui na Grande Vitória, amanhã, 5 da tarde, tem Segue o Baile pra você. Valeu, tchau.
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1: Minhas amigas e meus amigos, amanhã, 7 de setembro, é dia de comemorar a independência do Brasil. Para além do grito de Dom Pedro I, às margens do Rio Ipiranga, a independência do Brasil foi uma dura conquista de homens e mulheres que deram suas vidas nas batalhas contra a tirania, a escravidão e a injustiça social. De Tiradentes, herói da Inconfidência Mineira, a Maria Quitéria, Maria Felipa e Joana Angélica, heroína do 2 de julho na Bahia. Defender a independência do Brasil é defender nossa soberania e nossa democracia. Mais do que nunca, é preciso lutar pelo que é nosso. Temos a segunda maior reserva de terras raras do mundo e a maior fonte de água doce. No último mês, descobrimos uma nova e rica reserva de petróleo. Nossas riquezas devem servir ao futuro do povo brasileiro. Foi aprovado no Congresso Nacional o marco legal que permitirá ao Brasil transformar as enormes reservas de minerais críticos e terras raras em desenvolvimento e riqueza para o povo brasileiro. Recursos naturais que, da mesma forma que o nosso petróleo, devem ser usados para o desenvolvimento de tecnologia de ponta e geração de emprego de qualidade no Brasil. Por isso, não podemos baixar a cabeça diante de potências estrangeiras que querem transformar o Brasil novamente em colônia. Não somos colônia e não seremos colônia de ninguém. Minhas amigas e meus amigos, um país soberano é aquele capaz de defender seu território, suas fronteiras, seu meio ambiente, suas riquezas e seu povo de quaisquer interesse de estrangeiro. Um país soberano é aquele capaz de criar as oportunidades que seu povo precisa para conquistar a própria independência. A independência financeira, a independência de poder estudar e pensar livremente, escolher a melhor profissão e o melhor emprego, ter mais tempo para si mesmo e para sua família. A independência de contar, como previsto na Constituição Federal, com saúde pública de qualidade e a melhor educação gratuita para seus filhos. E de viver em um país livre da fome, da pobreza e de todas as formas de desigualdade, com direitos para todos, em vez de privilégios para poucos. Minhas amigas e meus amigos, o Brasil trabalha pela paz mundial e harmonia entre as nações. Defendemos o livre comércio. Nenhum governante estrangeiro tem o direito de dizer de quem podemos comprar e para quem podemos vender. Somos um país soberano e nossas decisões pertencem a nós e a mais ninguém. Temos motivo de sobra para nos orgulharmos do nosso país. Temos na Amazônia uma das maiores biodiversidades do planeta. Somos exemplo na defesa do meio ambiente. Nossa riqueza cultural encanta o mundo. Somos referência mundial em transição energética e no enfrentamento da emergência climática que ameaça o futuro da humanidade. E temos cada um e cada uma de vocês que formam o extraordinário povo brasileiro, um dos mais admirados em todo o planeta. Um feliz dia da independência e que Deus continue abençoando o nosso Brasil.

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